Supertramp aqui da Mundo Livre, The Logical Song. E antes teve Gavin DeGraw com I Don't Want To Be. Agora tem Art of Noise and Tom Jones, Kiss.

0: Mundo Livre, sua atitude sonora, Blowing the Wind, som do Bob Dylan. Antes teve Star Ace com One More Night in Nashville. Mundo Livre entregando tudo e muito mais nessa noite de sábado. Valeu, obrigado pela companhia, pela sua audiência. Tem gente também escrevendo mensagens aqui no WhatsApp da Mundo Livre, mandando alô lá pelo nosso Instagram também. Valeu, obrigado pela sua companhia, tá? Eu vou fazer um break agora e daqui a pouquinho eu volto com um dos meus sons preferidos do Pearl Jam. Esse que a gente vai ouvir mora no meu coração e do de muita gente também, hein? A gente vai ouvir já já, não vou contar não. Fica aí pra você curtir.
1: De Bob Dylan. Fica.

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Mundo Livre, sua atitude sonora, No Doubt com It's My Life. E antes, o cara que tá hypado mesmo após a sua morte aí há mais de 10 anos, Michael Jackson, Billie Jean. Agora tem Arctic Monkeys chegando. Aumenta esse volume porque tem Are You Mine?

0: Mundo Livre, sua atitude sonora, Rushton Sawyer. E antes teve Pixies aqui na sua atitude sonora. Daqui a pouquinho eu tô voltando com o som do Iron Maiden. 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
0: E já estamos de volta. Excelente noite de sábado pra você que tá ligado no Mundo Livre. Essa é sua atitude sonora. Eu sou Everton Liberto. É comigo até a meia-noite. Agora tem os caras, hein? Prepara o like no aplicativo da Mundo Livre, porque tem Iron Maiden chegando. Wasting Love.

Stillness of Heart, som do Lenny Kravitz aqui na Mundo Livre. E antes teve In Excess, Need You Tonight. Placebo chega agora e dá sequência desse bloco com Ever You, Ever Me.

0: E som do Barão Vermelho aqui na Mundo Livre, puro êxtase. Antes teve Fatboy Slim, The Rockefeller Skank. Já, eu volto com o Camisa 10 aqui da Mundo Livre. Tem David Bowie chegando com Rebel Rebel.
1: De David Gilmour.

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Aí um dos grandes sucessos da banda Legião Urbana, Meninos e Meninas, do álbum As Quatro Estações, lá do finalzinho dos anos de 1980. Essa é de 89, na verdade. Antes nós ouvimos Colin Hay com Into My Life. Agora tem Black Sabbath chegando, Iron Man. Esse som aí também para relembrar, porque nessa semana completou aí um ano da morte de Ozzy Osbourne. Bora ouvir esse mestre da música então? É o Príncipe das Trevas agora aqui na Mundo Livre.

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4: E já estamos de volta. Uma boa noite pra você que segue ligado aqui na Mundo Livre. Essa é sua rádio de atitude sonora. E eu sou o Everton Liberto. É comigo até a meia-noite. Seu sabadão é bem melhor aqui na Mundo, tá? E fica melhor agora. Ao som de Evanescence, Bring Me to Life.

Mundo Livre, sua atitude sonora. Tá aí The Darkness com I Believe in a Thing Called Love. E antes teve a dançante Footloose do Kenny Loggins. É hora de estender o tapete vermelho porque a rainha do rock and roll vai desfilar. Mas tô falando do Queen, I Want It All.

0: The Police, aqui na Mundo Livre, sua atitude sonora. Don't Stand So Close To Me. E antes, som fresquinho do Queens of the Stone Age, aqui na atitude sonora, Easy Street. Daqui a pouquinho eu volto ao som de R.E.M. Segura aí porque tem o clássico, claro. Tem Losing My Religion.
1: De Eric Clapton. A Eric Burton. 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

Go Goals aqui na Mundo Livre, Head Over Heels. E antes nós ouvimos Camisa de Vênus, País do Futuro. Bonnie M chega agora com essa música que é lindíssima. A gente tira um pouquinho o pé do acelerador pra apreciar esse som. Derico. 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
5: O preço do barril de petróleo do tipo Brent ultrapassou a marca de $100 pela primeira vez.

0: Aliado do Irã, atacaram dois navios tanques sauditas com drones e mísseis. Segundo a milícia, as embarcações teriam tentado furar o bloqueio do estreito de Bab el-Mandeb, por onde passam cerca de 7% do petróleo mundial. A mídia estatal saudita informou que os navios foram incendiados, mas que a tripulação está em segurança. Em apoio à Arábia Saudita, o governo do presidente Donald Trump anunciou nesta semana um acordo para o desenvolvimento de um programa de energia nuclear para fins civis. Mas hoje, pelas redes sociais, Trump condicionou o acordo a novas exigências, a adesão do país aos acordos de Abraão para normalizar as relações da Arábia Saudita com Israel. Pouco depois, a secretária de imprensa da Casa Branca, Caroline Leavitt, disse que os líderes dos dois países ainda não trataram sobre essa cláusula especificamente, mas que o acordo vai beneficiar principalmente os Estados Unidos. Hoje, os Estados Unidos bombardearam o Irã pelo 12º dia consecutivo. O presidente Trump também disse que vai punir o Irã pelos ataques dos Houthis no Mar Vermelho. A guerra, segundo o secretário de Defesa dos Estados Unidos, já custou US$ 37,5 bilhões. E nesta semana, o governo pediu mais US$ 67 bilhões ao Congresso para seguir com a ofensiva. Do lado iraniano, drones foram lançados contra três bases norte-americanas no Kuwait. Segundo o governo kuwaitiano, pelo menos um desses drones atingiu a principal passagem de fronteira entre o país e o Iraque. Ninguém se feriu.
1: Com informações da agência Reuters, da TV Brasil em Brasília, Antônio Trindade.
2: O Ministério da Saúde já começou a transição gradual da insulina NPH para a insulina glargina no Sistema Único de Saúde. Segundo a secretária de Ciência, Tecnologia e Inovação em Saúde do Ministério, Fernanda de Negri, a nova versão é mais moderna e dura cerca de 24 horas, melhorando a vida de quem precisava tomar até 3 doses diárias da substância anterior.
3: Então, a gente está transitando, está mudando o tratamento para uma insulina que é muito mais moderna e ela é melhor para o paciente. Você precisa de menos aplicações ao longo do dia, ela controla melhor a glicemia do paciente ao longo do dia, você precisa de uma aplicação só. Então, todos os relatos de pacientes é que ela é muito mais efetiva e a glicose fica muito mais controlada ao longo do dia inteiro com essa insulina de longa duração.
2: Por enquanto, o público-alvo são pacientes de 2 a 18 anos incompletos, com diabetes tipo 1, e pessoas com 70 anos ou mais, com diabetes tipo 1 ou 2. Essa tecnologia deve contribuir para um controle mais estável da glicemia, além de reduzir o risco de episódios de hipoglicemia, e ainda facilita a continuidade do tratamento por conta da fabricação aqui mesmo no Brasil, como destaca a secretária.
3: A expectativa é que a gente alcance todo esse público elegível, né, esses pacientes que são elegíveis, ou uma parte significativa deles, até o final deste ano. A nossa expectativa era que 30% da população brasileira que usa insulina pelo SUS, que são mais de 2 milhões de pessoas, tenham acesso. A gente retomou a produção de insulina no país, então isso nos deixa mais seguro frente aos episódios de escassez, de falta de insulina que tem ocorrido no mercado mundial nos últimos 10 ou 20 anos.
2: A previsão é que todo o Brasil receba os insumos até o fim de julho e começo de agosto. Da Rádio Educadora da Bahia, Beatriz Bulhões para a Rádio Nacional.
4: O ministro André Mendonça, do Supremo Tribunal Federal, autorizou a Polícia Federal a abrir inquérito para investigar repasses financeiros do empresário Daniel Vorcaro, do Banco Master, à produção do filme Dark Horse, sobre a vida do ex-presidente Jair Bolsonaro. A decisão atende a um pedido da própria Polícia Federal e teve parecer favorável da Procuradoria-Geral da República. O caso veio à tona em maio, quando o site The Intercept revelou que o senador Flávio Bolsonaro pediu recursos a Vorcaro para bancar as gravações da cinebiografia. Segundo a reportagem, o ex-banqueiro repassou cerca de R$ 61 milhões entre fevereiro e maio de 2025. Após a divulgação de áudios de uma conversa entre os dois, gravada em novembro do ano passado, Flávio Bolsonaro negou qualquer acordo irregular com o banqueiro e afirmou que os recursos usados no filme eram integralmente privados.

0: A investigação também foi solicitada ao Supremo pelo deputado federal Lindbergh Farias, do PT do Rio de Janeiro. Até a publicação desta reportagem, a produtora Up Entertainment, responsável pelo filme, não havia se manifestado. Com informações da Agência Brasil, da Rádio Nacional em Brasília, Pedro Lacerda.
1: Maranhão, Paraíba e Rio Grande do Sul são os únicos estados com planos contra trabalho infantil válidos. Levantamento realizado em todas as unidades da federação em 2025 mostrou que, na grande maioria, os documentos estavam vencidos em elaboração, atualização ou aguardando a publicação. Os dados são do Fórum Nacional de Prevenção e Erradicação do Trabalho Infantil e Proteção a Adolescentes no Trabalho. Em um país onde há 1.600.000 crianças e adolescentes trabalhando, segundo o IBGE, esse fator pode impactar a saúde e a educação. É o que afirma a secretária executiva do Fórum, Caterina Volkov.
2: Uma criança ou um adolescente que trabalha na colheita do açaí e ela precisa subir palmeiras para fazer essa coleta, mas acontece de ela cair, ela pode ter muitas sequelas para toda a vida por conta dessa queda, por conta do trabalho que ela estava desenvolvendo, para além de repercutir também no próprio processo de aprendizagem e escolarização.
1: Para Caterina, há falta de visibilidade e urgência sobre o combate ao trabalho infantil. A falta de planos compromete a adoção de medidas concretas.
3: Quando eles deixam de existir, ou deixam de ser acompanhados, eles enfraquecem a própria política, quando existente, e possibilitam o aumento de crianças e adolescentes em situação de trabalho infantil no estado.
1: O estudo também mostrou que 77% dos entrevistados apontaram o monitoramento de ações como um dos principais desafios. O levantamento identificou problemas estruturais, como falta de dinheiro e pessoal, mudanças de equipe e falta de articulação entre órgãos. Outras questões são a naturalização do trabalho infantil e o surgimento de novas formas de exploração, especialmente em ambientes digitais. Da Rádio Nacional em Brasília, Gabriel Brum.
4: Diversas capitais brasileiras realizam nesta quinta-feira, 23 de julho, a 19ª Ação Nacional Criança Não É de Rua. A mobilização marca os 33 anos da Chacina da Candelária e tem como objetivo dar visibilidade aos desafios enfrentados por crianças e adolescentes em situação de vulnerabilidade social e de rua. Em Fortaleza, o ato está programado para as 15 horas na Praça do Ferreira. O coordenador-geral da Associação O Pequeno Nazareno, Manuel Torquato, fala sobre as pautas que serão abordadas no evento.
5: Realizaremos esse ato com uma pauta de reivindicações sobre educação, sobre moradia, sobre saúde, sobre direito à cultura, esporte e lazer e contra a redução da maioridade penal. O ato é organizado pela Associação Pequeno Nazareno e vários parceiros, sobretudo lideranças e grupos de ocupações habitacionais da cidade, formado por famílias que vivem em condições análogas à situação de rua, vivendo em moradias improvisadas.
4: A mobilização é uma iniciativa da Rede Nacional Criança Não É de Rua. O grupo surgiu em 2005 a partir de uma articulação para cobrar do governo federal soluções estruturadas para o enfrentamento da situação de rua infanto-juvenil. Após 5 anos de visitas a todas as capitais brasileiras e diálogos com instituições e pesquisadores, a iniciativa consolidou-se como uma rede permanente. Mas o ato do dia 23 de julho permanece sendo uma ação com forte peso simbólico. Emanuel Torquato esclarece seus objetivos.
5: Nós fazemos esse ato para sensibilizar a sociedade, para mobilizar o poder público, para cobrar que os direitos fundamentais garantidos em nossa Constituição Federal sejam de fato entregues às crianças e adolescentes que vivem marginalizadas pelo poder público, pela ausência de políticas públicas e, sobretudo, tenham respeitado a sua dignidade de pessoa humana.
4: Atualmente, o coletivo reúne cerca de 600 organizações comprometidas com a garantia de direitos e a efetivação de políticas públicas específicas para esse segmento da população. Porta-vozes do movimento acompanham as atividades e estão sempre disponíveis para detalhar os desafios das políticas de proteção e o cenário da infância em situação de rua no Brasil. Fernando Lima, para a Universitária FM.
6: O jogador de futebol Endrick, da Seleção Brasileira e do Real Madrid, foi nomeado embaixador do Unicef no Brasil, o Fundo das Nações Unidas para a Infância. Com isso, o centroavante passa a integrar o grupo de personalidades que usam sua voz e influência para promover e defender os direitos da infância e da adolescência. A exemplo de Renato Aragão, Ivete Sangalo e a personagem Mônica. Os embaixadores do Unicef são artistas, atletas e outras personalidades que oferecem seu talento e reconhecimento para promover e defender os direitos de meninos e meninas. Endrick diz que se sentiu honrado com o convite. Ele lembrou que milhões de crianças sonham com um futuro melhor e que quer usar a sua voz para mostrar que elas podem acreditar em si mesmas. De acordo com o Unicef, mais do que os números, Endrick simboliza a renovação do futebol brasileiro no cenário internacional. Segundo o Fundo de Organização das Nações Unidas, embaixadores são escolhidos pela credibilidade que têm e pela disposição para trabalhar pela infância e adolescência, mesmo tendo uma agenda profissional de compromissos. Com informações da Agência Brasil e edição de Samia Mendes. Locução Dilson Santa Fé.
7: Lideranças femininas do Brasil e de outros países estão reunidas a partir desta sexta-feira em Salvador, na Bahia, para debater questões raciais, de equidade de gênero, a valorização dos territórios e o fortalecimento das redes de mulheres negras. É que acontece até domingo a 10ª edição do Encontro Internacional de Mulheres Negras Urbanas e Quilombolas, que tem como tema Refletindo Lutas e Conquistas de uma Década. Na programação estão previstas rodas de conversa, oficinas, palestras, atividades culturais, momentos de partilha e espiritualidade, tendo à frente lideranças comunitárias, ativistas e pesquisadoras do Brasil e de Angola, Guiné-Bissau, Moçambique e São Tomé e Príncipe. As participantes vão discutir temas como equidade racial, combate ao racismo estrutural, defesa dos territórios e ampliação de políticas públicas. O encontro conta com representantes dos quilombos Tijuco, Palmares, Jequitibá, Flores, Mulungo, Serra Grande, Rocinha, Nuguaçu, Barriguda e Corcovado, localizados em diferentes estados do país. Neste sábado, 25 de julho, Dia Internacional da Mulher Negra Afro-Latino-Americana e Caribenha e Dia Nacional de Teresa de Benguela, as participantes do encontro se unem a milhares de mulheres na Marcha das Mulheres Negras da Bahia, que integra a programação da 14ª edição do Julho das Pretas. A concentração é a partir das 8 da manhã, na Praça da Piedade, de onde as participantes seguirão encaminhada até o Terreiro de Jesus, no Centro Histórico. No encerramento do evento, no domingo, está prevista a apresentação da Carta Compromisso, um documento que simboliza os encaminhamentos de estratégias para os próximos anos, construídos coletivamente ao longo do encontro por mulheres negras do Brasil, da África e da diáspora. Toda a programação será realizada na Associação Protetora dos Desvalidos e na Praça Teresa Batista, que ficam no Pelourinho, além do Hotel Real Classic, na Pituba. Nesta edição do encontro, em Salvador, a coordenação é da Associação Protetora dos Desvalidos, a instituição fundada em 1832 na Bahia como Sociedade Protetora dos Desvalidos, por Manuel Vitor Serra, é a mais antiga associação negra regulamentada em funcionamento no Brasil. Nascida em um período de escravização, sua criação foi um ato revolucionário de homens negros, livres, libertos e escravizados, que se uniram em um pacto de solidariedade e resistência. Da Rádio Nacional em São Luís, Madison Euler.
8: Doenças neurológicas como enxaqueca, acidente vascular cerebral, epilepsia e Alzheimer, já afetam quase metade da população das Américas. São cerca de 470 milhões de pessoas afetadas por essas condições. Os dados apresentados pela ONU fazem parte de um novo estudo liderado por pesquisadores da OPAS, Organização Pan-Americana da Saúde. De acordo com o documento, embora as taxas de mortalidade tenham diminuído entre 1990 e 2023, o número total de pessoas afetadas continuou a aumentar, influenciado pelo envelhecimento da população. No Brasil, especialistas defendem que os cuidados devem começar antes do surgimento dos primeiros sintomas de doenças como o Alzheimer. Na população adulta, a enxaqueca foi avaliada como a principal causa de incapacidade. Entre os idosos, prevalecem a doença de Alzheimer e o AVC, acidente vascular cerebral. O levantamento examinou 19 doenças neurológicas não transmissíveis e relacionadas a lesões em 38 países e territórios entre 1990 e 2023, e constatou que uma grande parcela da perda de saúde neurológica poderia ser evitada com mudanças de hábitos. Da Rádio Nacional, no Rio de Janeiro, Solimar Luz.
9: A EPR Litoral Pioneiro reforça as ações de proteção à fauna nas rodovias administradas pela concessionária, que ligam o litoral, os Campos Gerais e o Norte Pioneiro do Paraná. O trabalho faz parte do programa de monitoramento, prevenção e controle de atropelamentos de fauna silvestre, com atividades de monitoramento, resgate e atendimento de animais encontrados feridos ou em situação de vulnerabilidade. Segundo a concessionária, as equipes realizam vistorias nos trechos concedidos para mapear a presença de animais silvestres, identificar pontos de risco e acionar o atendimento adequado quando há ocorrências. A coordenadora de sustentabilidade da EPR Litoral Pioneiro, Cássia Padilha, explica como funcionam as ações de resgate e por que esse trabalho também contribui para a segurança dos usuários.
10: A EPR, ela conta com uma estrutura especializada para monitoramento, prevenção e atendimento à fauna nas rodovias sob a sua concessão, que faz parte do nosso compromisso com a sustentabilidade, a segurança viária e a preservação da biodiversidade nas rodovias onde atuamos. Muitos dos animais resgatados encontram-se classificados como vulneráveis ou ameaçados de extinção, o que reforça a importância de um atendimento ágil e eficaz, junto com as clínicas parceiras e equipes especializadas. Caso algum usuário observe um animal ferido na rodovia, ele deve acionar imediatamente o nosso 0800, que é o 0800-277-0153 para o início do atendimento.
9: Nos últimos meses, a concessionária realizou atendimentos a diferentes espécies, incluindo animais ameaçados de extinção. Entre os casos registrados estão aves, periquitos, pavão azul e um lobo-guará, socorrido na PR-151, que precisou de atendimento veterinário após ser encontrado ferido próximo à pista. A EPR destaca que a preservação da fauna depende também da atenção dos motoristas, especialmente em áreas próximas a matas, rios e trechos com maior circulação de animais. Além de proteger a biodiversidade, o resgate adequado reduz riscos de acidentes e ajuda a manter uma convivência mais segura entre a infraestrutura viária e o meio ambiente. Repórter Flávia Consoli.
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9: Ponta Grossa registrou queda de 84% nos casos de trabalho infantil em 2 anos. O número passou de 50 ocorrências em 2023 para 8 em 2025, segundo o levantamento da Fundação de Assistência Social do município. Mais de 70% dos casos acompanhados já foram superados. A maior concentração envolve crianças e adolescentes de 12 a 15 anos, faixa que representa 27,9% dos registros. Denúncias de trabalho infantil ou mendicância podem ser feitas ao Serviço Especializado de Abordagem Social pelo telefone ou WhatsApp 42 98882 5514. O Colégio Estadual Ludovica Safraider, em Rio Bonito do Iguaçu, volta a receber todos os estudantes na próxima segunda-feira, dia 27 de julho, após a conclusão da primeira etapa da reconstrução. Ao todo, 379 alunos retomam as aulas na própria escola do segundo semestre letivo, nos períodos da manhã, tarde e noite, incluindo a educação de jovens e adultos. O primeiro bloco já foi liberado, com 6 salas de aula e outros espaços foram adaptados para garantir o funcionamento enquanto a reconstrução continua. Repórter Flávia Consoli.
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12: Eleitores têm até 20 de agosto para solicitar transferência temporária e o voto em trânsito. 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Basta apresentar um documento oficial de identificação com foto. Após a eleição, o cadastro do eleitor volta à seção de origem, sem a necessidade de um novo requerimento. Confira mais informações sobre o assunto no site do TRE Paraná, tre-pr.jus.br.
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9: A Associação Brasileira de Recursos Humanos, Seccional Paraná, ABRH Paraná, completa 60 anos de atividades no dia 10 de agosto de 2026. A entidade marca a própria trajetória, acompanhando a evolução da gestão de pessoas no Estado, com foco na formação de lideranças, disseminação de conhecimento e no fortalecimento dos profissionais de RH. Criada para apoiar a atuação de quem trabalha com recursos humanos, a ABRH Paraná, ao longo das últimas décadas, ajudou a colocar temas como desenvolvimento, cultura organizacional, saúde mental e transformação do trabalho no centro das discussões das empresas. O presidente da ABRH Paraná, Gilmar Andrade, resume a importância da entidade para a formação de lideranças e para o fortalecimento dos profissionais de RH no Paraná ao longo de 6 décadas.
13: A BRH Paraná completa 60 anos. 6 décadas acompanhando e ajudando a construir a evolução da gestão de pessoas no Paraná. Mais do que uma associação, a BRH Paraná se tornou um espaço de formação contínua para profissionais de RH. Uma rede de conexão, de experiências entre organizações e empresas. Um espaço para realmente praticar a liderança e, inclusive, para desenvolver práticas de liderança para gerações de gestores. E por que não dizer também uma voz de representatividade e valorização da área de recursos humanos no Estado? Muitos desses líderes de RH que hoje estão aí nas organizações fazendo a transformação delas, na realidade, construíram parte dessa trajetória dentro da BRH Paraná, por meio do voluntariado, por meio da ocupação de cargos de diretoria ao longo dos 60 anos, nos eventos que foram realizados, né? E nas trocas com profissionais que fizeram parte dessa associação e hoje também estão fazendo. Então, são 60 anos de história, milhares de profissionais impactados, um legado que segue em construção.
9: O aniversário também acontece em um momento de grandes mudanças no mundo do trabalho. Tecnologia, novas gerações, diversidade, bem-estar, saúde mental e modelos mais flexíveis de gestão passaram a exigir um RH cada vez mais estratégico, próximo das lideranças e atento às necessidades das pessoas. Para Gilmar Andrade, o papel do RH hoje vai além das rotinas administrativas. A área precisa ajudar as empresas a construir relações mais saudáveis, preparar líderes para novos desafios e criar ambientes que unam desempenho, inovação e cuidado com as pessoas.
13: O RH mudou e o mundo do trabalho também. A tecnologia, novas gerações, saúde mental, cultura organizacional, os temas que hoje ocupam o centro das discussões nas empresas. E o RH está no centro disso tudo, está no centro das transformações. A gente poderia colocar aqui, inclusive, alguns pilares. Primeiro deles, de executor a estrategista. Hoje, o RH ajuda a construir o futuro do negócio, não apenas administra rotinas. Segundo pilar, tecnologia a favor das pessoas. IA e automação liberam tempo para o que realmente importa, relações humanas genuínas. Terceiro pilar, diversidade geracional. Diferentes gerações, diferentes expectativas. O desafio é criar ambientes que acolham essa pluralidade. Quarto pilar, saúde mental como prioridade. Bem-estar emocional não é mais tabu, é indicador de performance organizacional. Quinto pilar, cultura como diferencial competitivo. Em um mundo replicável, a cultura organizacional é o que não se copia. Portanto, o RH de hoje não administra pessoas, ele constrói as condições para que as pessoas e organizações cresçam juntas.
9: A celebração dos 60 anos reforça o compromisso da associação com a formação continuada, a troca de experiências e o desenvolvimento de práticas que ajudem organizações paranaenses a se tornarem mais humanas, competitivas e preparadas para o futuro do trabalho. Repórter Flávia Consoli.
11: Serviços. Estão abertas as inscrições para o projeto Leme Paranaguá, que vai oferecer mais de 400 vagas gratuitas de capacitação para quem deseja ingressar no setor portuário. A iniciativa é voltada para jovens e adultos a partir de 16 anos, moradores de Paranaguá e região. As aulas começam em 17 de agosto e incluem formação técnica e desenvolvimento de habilidades profissionais. As inscrições seguem até 9 de agosto e são gratuitas. A Prefeitura de Maringá está com mais de 400 vagas abertas para atividades esportivas gratuitas em centros esportivos, ginásios e outros espaços da cidade. As opções incluem judô, jiu-jitsu, kickbox, tênis de mesa, xadrez e defesa pessoal. As modalidades são voltadas para crianças, adolescentes e adultos, conforme a faixa etária. As inscrições devem ser feitas exclusivamente pelo portal da Secretaria de Esporte e Lazer. As aulas seguem até o fim deste ano. Repórter Jomar Valença. 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
9: A usina hidrelétrica de Segredo, em Mangueirinha e Reserva do Iguaçu, entrou na fase de detonações controladas de rochas. A obra vai dobrar a capacidade de geração de energia, passando de 1.260 para 2.526 megawatts até 2030. Durante as explosões, a PR-459 terá bloqueios temporários por segurança. Quase 73 mil paranaenses não têm o nome do pai na certidão de nascimento. Para ajudar a reduzir esse número, a Defensoria Pública do Paraná abriu inscrições para o mutirão gratuito Meu Pai Tem Nome, que oferece reconhecimento voluntário de paternidade, inclusive com exames de DNA. As inscrições para a campanha são gratuitas e podem ser feitas pela plataforma Luna, da Defensoria Pública do Paraná. Em Curitiba, o mutirão acontece no dia 1º de agosto, das 10 da manhã às 4 da tarde, na sede da Defensoria Pública. Também haverá atendimentos em Almirante Tamandaré, Cascavel, Cianorte, Foz do Iguaçu, Paranavaí, Pato Branco e Umuarama. Repórter Flávia Consoli.
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14: O EMEPAR faz um apelo por doações de sangue, principalmente dos tipos O negativo e O positivo, que estão entre os mais utilizados pelos hospitais. Pessoas entre 16 e 69 anos, com mais de 51 quilos e em boas condições de saúde, podem doar, mediante agendamento nas unidades do EMEPAR ou pela internet em saúde.pr.gov.br. E a partir de 1º de agosto, os ônibus de turismo, fretamento e excursões que seguirem para a Rodoviária Internacional de Foz do Iguaçu deverão acessar a cidade pela BR-277, passando pelas avenidas Maria Bubiac, Costa e Silva e Juscelino Kubitschek até chegar ao terminal. Na saída, o trajeto será o inverso, retornando à BR-277. A mudança tem como objetivo melhorar a fluidez no trânsito e aumentar a segurança na região da rodoviária. Forte abraço para você, uma ótima quinta-feira e até amanhã. De Curitiba, Mauro Conte, com informações da Rede AERP.
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15: As instituições financeiras foram autorizadas a oferecer crédito especial para produtores rurais quitarem ou amortizarem dívidas antigas. O Conselho Monetário Nacional publicou a resolução com as regras após reunião extraordinária nesta quinta-feira. De acordo com as regras publicadas, as linhas podem ser contratadas até o dia 12 de novembro deste ano. A oferta ou não delas é de decisão livre das instituições financeiras. A medida beneficia produtores rurais do PRONAF, Programa Nacional de Fortalecimento da Agricultura Familiar, do PRONAMP, Programa Nacional de Apoio ao Médio Produtor Rural, e demais produtores e cooperativas que tiveram perdas por eventos climáticos ou redução de preço. Ainda falta uma norma do Ministério da Fazenda sobre a equalização de encargos financeiros, ou seja, de onde vai sair o dinheiro público para cobrir a diferença entre os juros reais do mercado e o que o programa oferece. O Banco do Brasil informou que ainda falta essa norma para pôr em operação as novas linhas, mas que já trabalha para que os sistemas de contratação estejam prontos para operar assim que ocorrer a publicação da portaria. Da Rádio Nacional em Brasília, Gabriel Brum.
7: Representantes de mais de 20 estados brasileiros, além do Distrito Federal, participam em Maceió, a partir desta sexta-feira até domingo, da 11ª edição do Campeonato de Quadrilhas Juninas, considerado o Brasileirão das Quadrilhas. Mais de 3 mil quadrilheiros disputarão o título de melhor quadrilha do país no evento promovido pela Confederação Nacional de Quadrilhas Juninas e Grupos Folclóricos do Brasil. A ordem de apresentações, que acontecerão no Parque da Pecuária José da Silva Nogueira, no bairro do Prado, foi confirmada através de sorteio. Além da competição, os dias de evento contarão com apresentações de outras manifestações culturais, shows de forró e um espaço dedicado à gastronomia e ao artesanato regional. Nesta sexta, o parque recebe a seletiva alagoana, que vai escolher as duas quadrilhas juninas que irão representar Alagoas no campeonato. Estão na disputa os grupos Sanfona do Rei, Gonzagão, Fazendinha e Luar do Sertão. A disputa interestadual será no sábado, a partir das 5 da tarde, e no domingo, começando uma hora mais cedo, às 4 da tarde. Os grupos entrarão no tablado para dançar e cantar os temas e histórias que cada quadrilha irá homenagear. A Inovação, de São Paulo, por exemplo, apresenta o Apocalipse, o Último São João. O grupo faz uma reflexão sobre a perda das tradições, da memória e dos laços que unem um povo, enquanto os pernambucanos da Raízes do Nordeste trazem o tema O Romance do Pavão Misterioso, fazendo um mergulho musical pelo universo da literatura de cordel. Já a campeã brasileira em 2024, a Junina Garrancher, do estado de Roraima, faz uma homenagem ao povo potiguar da cidade de Mossoró. Com o tema Resistência, a quadrilha revive a coragem do povo mossoroense diante da invasão do bando de Lampião à cidade. Da Rádio Nacional em São Luís, Madison Euler.
16: Fazer exercícios regularmente nem sempre é suficiente para proteger o coração e a saúde de um modo geral. Um comportamento que vem se tornando recorrente na vida moderna é o sedentarismo silencioso. Um conceito ainda pouco conhecido, mas que vem ganhando a atenção da comunidade científica por revelar um hábito comum e potencialmente perigoso. Isso ocorre quando a pessoa pratica atividade física, mas passa longos períodos inativos no dia a dia, como sentado ou deitado. O profissional de educação física, Welton Godinho, esclarece que a atividade física é um termo abrangente que inclui qualquer gasto de energia que a pessoa faz acima do gasto energético de repouso. A Organização Mundial da Saúde recomenda um nível de atividade de 300 minutos por semana. O Elton Godinho fala sobre as diferenças entre estado sedentário e sedentarismo propriamente dito.
17: É possível que mesmo atingindo essa quantidade de atividade física semanal, a pessoa tenha durante seu dia 8-10 horas de inatividade, sentado, que é o estado sedentário. Outra possibilidade é a pessoa estar inscrita em algum programa de exercícios, mas o tempo realmente que a pessoa fica com esse gasto energético aumentado é muito baixo. A pessoa vai para academia, mas a academia está muito cheia, não quer alternar aparelhos. Com essa prática, ela pode não atingir esse nível de atividade, nesse caso, sim, ser considerada sedentária. Então, a gente tem esses dois contextos: o estado sedentário e o sedentarismo propriamente dito, por não atingir aquela quantidade semanal recomendada de atividades físicas.
16: No contexto geral das pessoas, a indicação é não permanecer por muito tempo sentado. O Elton Godinho cita algumas estratégias para aumentar o tempo diário de atividade física.
17: O indicado é não permanecer muito tempo sentado, interromper a atividade com pequenas caminhadas, com um exercício laboral, né, que é uma prática que algumas empresas adotam, onde a atividade no setor é interrompida para fazer alongamento, para fazer algumas atividades mais lúdicas, para fazer exercícios de mobilidade. Mas o ideal é, quando o tempo sentado, o tempo inativo for muito prolongado, a pessoa fazer interrupções desse tempo com alguma atividade. Outras estratégias podem ser utilizadas, como colocar o carro mais longe e caminhar mais para chegar ao local do trabalho.
16: Ainda de acordo com o profissional, o sedentarismo silencioso tem consequências parecidas com o sedentarismo habitual, ou seja, acarreta risco de obesidade, de problemas cardiovasculares e relacionados a diabetes, aumento da ansiedade, entre muitos outros. Márcia Vieira, para a Universitária FM.
18: A escalada do conflito no Oriente Médio fez o Brasil prorrogar o subsídio por litro da gasolina. Em vigor desde o final de maio, o benefício acabaria neste sábado, mas foi estendido por mais 30 dias a partir do próximo domingo. A portaria com a extensão do subsídio de 44 centavos por litro de gasolina foi assinada na noite dessa quinta-feira. Além da gasolina, o subsídio do diesel de R$ 1,12 por litro continua valendo. Na semana passada, o Congresso havia prorrogado por 2 meses a medida provisória que criou a subvenção ao diesel. Esses dois subsídios são incentivos pagos pelo governo para produtores e importadores conseguirem reduzir a alta dos preços internacionais do petróleo. O pagamento é feito por meio da Agência Nacional do Petróleo, Gás Natural e Biocombustíveis. A iniciativa é para reduzir os impactos da guerra dos Estados Unidos e Israel contra o Irã sobre os preços dos combustíveis em todo o mundo. O Brasil chegou a sinalizar que poderia encerrar o subsídio da gasolina neste mês, após o anúncio de um acordo prévio entre os Estados Unidos e o Irã no mês passado. No entanto, o presidente norte-americano Donald Trump anunciou que o acordo com o Irã havia falhado e o conflito voltou a pressionar o mercado internacional de petróleo. Após registrar queda, o barril do petróleo tipo Brent voltou a ultrapassar $100 nesta semana, o maior valor em 2 meses. Além dos subsídios oferecidos pelo Brasil, na semana passada, o Conselho Nacional de Política Energética autorizou o aumento da mistura obrigatória de etanol anidro na gasolina para 32%, mas biocombustível ajuda a reduzir a dependência da gasolina derivada do petróleo. A medida vale por 180 dias. Com informações da Agência Brasil, da Rádio Nacional em São Luís, Gabriel Correa.
0: O CENIPA, Centro de Investigação e Prevenção de Acidentes Aeronáuticos, divulgou nesta quinta-feira o relatório final sobre a queda do avião da Voe Paz, que matou 62 pessoas em Vinhedo, no interior de São Paulo, há quase 2 anos. O documento aponta 19 fatores contribuintes, entre falhas da tripulação, problemas organizacionais da empresa e fiscalização insuficiente da ANAC, a Agência Nacional de Aviação Civil. Segundo o CENIPA, os pilotos tinham informação sobre a previsão de gelo severo na rota, pois um voo anterior já havia percebido a mesma formação, mas o dado não chegou a ser registrado nem repassado ao despacho da aeronave. A comissão descobriu que deixar de anotar falhas no diário de bordo não era um caso isolado. Ao analisar outros 2 voos anteriores ao acidente, o CENIPA identificou 3 tripulações diferentes repetindo essa conduta e resolveu ampliar a investigação para outros voos da frota. Segundo o responsável pela investigação, o tenente-coronel Paulo Frois, da Força Aérea Brasileira, a prática já era recorrente na Voepass e impedia providências como manutenção corretiva ou troca da aeronave.
19: O que a gente está falando sobre não reporte no diário de bordo se chama normalização do desvio. Quando a gente fez a análise dos voos menos um, menos dois e menos três. Três tripulações diferentes executando normalizações de desvio dentro daqueles três voos diferentes. E por esse motivo, nós fizemos uma análise mais ampla, aqueles 1.206 voos, e notamos que não só essas três tripulações, mas outras demais tripulações também executavam esse tipo de procedimento, onde a gente viu que isso aí era uma cultura organizacional.
0: O relatório também recai sobre a ANAC. A comissão constatou que a agência já havia identificado em fiscalizações feitas entre 2022 e 2024 fragilidades na manutenção da Voepass, pannes que não eram registradas em diário de bordo, uso de ferramentas inadequadas e reparos feitos em bases sem estrutura para o tipo de problema. É o que explicou o chefe de divisão de investigação do CENIPA, Rafael Vilar.
20: Foram adotadas uma série de sanções pela agência que, dependendo, logicamente, da complexidade do que eles identificavam na empresa. A título de exemplo, né, foram suspensas rotas, pessoal, algumas aeronaves. Então, foram feitas diversas ações, né, de fiscalização e ações sancionatórias. Entretanto, a comissão de investigação concluiu que, infelizmente, essas ações não foram suficientes para mitigar os riscos encontrados na empresa, permitindo a continuidade da operação.
0: Em nota, a Voepass afirmou que o acidente foi o momento mais difícil da história da empresa e disse manter apoio psicológico às famílias, reforçando que colaborou com as investigações desde o início. O documento, de caráter preventivo, não aponta culpados, nem define responsabilidades civis ou criminais, mas deve servir de base técnica para o inquérito da Polícia Federal, que investiga os responsáveis que não estavam a bordo, e para uma comissão do Congresso que acompanha o caso. Da Rádio Nacional em Brasília, Pedro Lacerda.
21: Depois da falha em três linhas de trem privatizadas da capital paulista, nesta quinta-feira, a Artesp, Agência Reguladora de Serviços Públicos de Transporte do Estado, determinou que a CPTM, a Companhia Paulista de Trens Metropolitanos, empresa pública, retome a operação das linhas. As falhas aconteceram nas linhas 11 Coral, 12 Safira e 13 Jade, de responsabilidade da concessionária Trivia Trens, que assumiu o controle na última terça-feira, após a privatização do serviço. Desde então, a operação tem enfrentado problemas. A Artesp determinou que a operação das linhas afetadas fosse retomada pela CPTM por um período inicial de até 90 dias. Segundo a agência, o contrato com a Trivia Trens prevê a transição operacional em etapas, com mecanismos de monitoramento que, se não atendidos de forma plena, dão segurança jurídica para o retorno da operação pela CPTM. A Artesp afirmou ainda que vai apurar a responsabilidade da concessionária pelos problemas no serviço e identificar as causas das falhas. Em nota, a concessionária Trivia Trens informou que, por volta das 5h40 da manhã desta quinta-feira, uma falha em uma composição provocou um problema elétrico entre as estações Tatuapé e Brás e que, por precaução, foi interrompida a circulação dos trens para priorizar a segurança dos passageiros. Segundo a concessionária, a operação já foi totalmente regularizada. Da Rádio Nacional em São Paulo, Sara Kines.
22: Os Estados Unidos vão aplicar uma nova tarifa adicional de 12,5% contra o Brasil por suposta falta de fiscalização do uso de trabalho forçado na produção de bens. A União Europeia e outros 58 países também foram retaliados pelos Estados Unidos, com base em uma mesma investigação do Escritório de Representantes de Comércio norte-americano. A medida passa a valer já a partir desta sexta-feira, com regras de transição para mercadorias que estiverem em trânsito. Essa tarifa se soma a outras já aplicadas pela Casa Branca contra diversos países. Estão isentos da taxação produtos considerados essenciais para a economia dos Estados Unidos. Na semana passada, o Brasil tinha sido alvo de tarifas de 25% contra milhares de produtos. Em nota, o governo brasileiro rechaçou a decisão dos Estados Unidos. Também afirmou que o Ministério do Trabalho e Emprego do Brasil prestou explicações e forneceu vasta documentação sobre a atuação do país para coibir exportações de bens produzidos por trabalho forçado. Após o anúncio, em entrevista à Band News, o ministro da Fazenda, Dario Durigan, afirmou que a nova tarifa não tem justificativa.
1: Essa tarifa de 10 para alguns países, 12,5 para outros, pega 99% das importações para os Estados Unidos, o que me faz concluir que é um mero expediente para substituir aquela tarifa anterior que caiu na Suprema Corte dos Estados Unidos. O próprio presidente Trump disse então que daria um jeito de fazer a tarifa voltar. Deram um jeito, não tem justificativa, mas deram um jeito de, na marra, colocar tarifa, nesse caso, todas as grandes economias do mundo, inclusive o Brasil.
22: O Brasil tipifica como crime não apenas o trabalho forçado, mas jornadas exaustivas, condições degradantes de trabalho e restrição de locomoção. Segundo o governo, o país responsabiliza empresas e indivíduos aplicando multas severas, além de manter o cadastro de lista suja de empregadores. A nota informa que, tendo em vista o caráter completamente arbitrário e injustificado das tarifas anunciadas contra o país, o governo brasileiro vai iniciar imediatamente os trâmites para acionar os instrumentos previstos na Lei de Reciprocidade. Da Rádio Nacional em Brasília, Gésio Passos. O Brasil registrou neste ano queda de 14% na quantidade de focos de queimadas em relação a 2025. Foram 5.209 detecções de fogo. O resultado ficou 27% abaixo da média histórica para o mês de junho, registrada entre 2010 e 2024. Os dados foram divulgados nesta quinta-feira pelo Instituto Nacional de Pesquisas Espaciais, o INPE, a partir de imagens captadas por satélites. Mato Grosso, Tocantins e Bahia lideram o número de registros de focos de queimadas no período. Já Alagoas, Espírito Santo, Bahia, Ceará e Pernambuco se destacaram com ocorrências acima do esperado para a média histórica de junho. O Cerrado registrou a maior concentração de incêndios, com quase 60% do total. Segundo o INPE, a expectativa é de aumento das detecções de queimadas ao longo dos próximos meses, acompanhando a estação seca. A Amazônia também teve registros relevantes de incêndios, com 26% do total. As terras indígenas registraram 10% de todos os focos detectados no Brasil. A análise de risco meteorológico indicou chances altas e críticas de fogo em grande parte do Brasil central e em áreas do Nordeste durante o mês de junho. O relatório do INPE apontou um aumento do risco na região do Mato Piba, entre o Maranhão, Tocantins, Piauí e Bahia, devido às chuvas abaixo da média. As queimadas podem ser agravadas nos próximos meses devido ao fenômeno El Niño, que pode reduzir a quantidade de chuvas e aumentar o período seco. A expectativa é que o mês de julho seja marcado por um aumento dos focos de incêndios. Da Rádio Nacional em Brasília, Gésio Passos.
15: O comitê de negociação espera conseguir descontos de pelo menos 50% na compra de medicamentos para o SUS, Sistema Único de Saúde. A estrutura foi instituída nesta quinta-feira pelo Ministério da Saúde. O objetivo é adquirir remédios em grande quantidade por um preço menor e, com mais espaço no orçamento, incorporar novos remédios, como os de alto custo para tratamento de câncer ou doenças autoimunes. O comitê pode ser acionado também para negociar se um produto já utilizado no SUS tiver um aumento de preço elevado. A Conitec, Comissão Nacional de Incorporação de Tecnologias no Sistema Único de Saúde, é a responsável por acionar o Comitê de Negociação de Preços e é quem avalia a incorporação ou não de novos medicamentos na rede pública. Esse modelo já existe em mais de 40 países, como Canadá, Inglaterra, Austrália e França. A ideia do Comitê de Negociação não era nova no Ministério da Saúde, mas só agora foi adotada de forma permanente. Com informações da Agência Brasil, da Rádio Nacional em Brasília, Gabriel Brum.
18: O Brasil registrou 741 casos de feminicídio entre janeiro e junho deste ano. O número representa uma variação de 2,5% a menos em comparação ao mesmo período de 2025. Os dados foram divulgados pelo Monitoramento Nacional da Violência contra a Mulher. A análise dos primeiros seis meses de 2026 mostram realidades bastante diferentes entre as regiões e os estados brasileiros. As maiores quedas no número de feminicídios ocorreram nas regiões Norte e Nordeste, cerca de 20% a menos em relação ao ano anterior. O Acre, por exemplo, não registrou nenhum caso no primeiro semestre. Por outro lado, o número de mulheres assassinadas aumentou nas regiões Sul e Centro-Oeste, cerca de 19% a mais, e no Sudeste, 2,6% mais mortes. Goiás, por exemplo, é um dos estados que mais que dobrou a quantidade de feminicídios, passando de 22 casos nos primeiros seis meses do ano passado para 47 este ano. Já estados como Bahia, Espírito Santo, Pará e Tocantins mantiveram os mesmos índices. As informações detalhadas da diminuição dos feminicídios, inclusive sobre as diferenças entre as regiões, têm como base o Sistema Nacional de Informações de Segurança Pública e estão disponíveis para consulta. Da Rádio Nacional em São Luís, Gabriel Correa.
2: Policiais federais cumpriram 4 mandados de busca e apreensão na manhã desta quinta-feira em endereços na cidade do Rio de Janeiro e em Angra dos Reis, na Costa Verde. Trata-se da Operação Backroom, que investiga um esquema de desvio de bens pertencentes ao patrimônio da Receita Federal. As apurações da PF começaram após a Receita emitir uma notícia crime, informando a subtração de 300 computadores e 5 refrigeradores, gerando um prejuízo de cerca de R$350 mil. A maior parte dos bens teriam sido retirados por uma saída localizada nos fundos do prédio do órgão, no centro do Rio. Além desses itens, os agentes apuram o desaparecimento de veículos estacionados no pátio da Receita Federal e se estes bens foram repassados a terceiros por meio do uso de termos de doação fraudados. Ainda de acordo com a polícia, o esquema funcionava com a ajuda de um servidor público cedido à Receita e de integrantes de uma organização da sociedade civil de interesse público. Os investigados poderão responder pelos crimes de peculato e associação criminosa, sem prejuízo de outros delitos que possam ser revelados no curso das apurações. Sob supervisão de Fábio Cardoso, da Rádio Nacional do Rio de Janeiro, João Barbosa.
3: O Brasil registrou em 2025 o menor índice de mortes violentas intencionais desde o início da série histórica em 2012. Os dados fazem parte da 20ª edição do Anuário Brasileiro de Segurança Pública, divulgada nesta quinta-feira. A taxa caiu de 20,6 para 19,1 mortes por 100 mil habitantes, uma redução de 8,2% em comparação a 2024. O levantamento considera homicídios dolosos, feminicídios, latrocínios, lesões corporais seguidas de morte, além de mortes provocadas por intervenções policiais e de policiais em serviço ou fora do horário de trabalho. Pela primeira vez, a taxa nacional ficou abaixo de 20 mortes por 100 mil habitantes. Em 2012, quando o indicador começou a ser acompanhado, o índice era de 27,7. Entre os crimes que diminuíram, latrocínio teve recuo de 17%. E as lesões corporais seguidas de morte caíram mais de 15%. Já as mortes decorrentes de ação policial aumentaram 5,4% e os feminicídios cresceram 4%. Apesar da melhora no cenário nacional, 7 estados registraram aumento de mortes violentas. Entre eles está o Rio de Janeiro, com alta de 2,1%. Já as maiores reduções foram observadas no Amazonas, Rio Grande do Sul e Mato Grosso. O anuário também revela o avanço da violência contra a mulher. Em 2025, o país registrou que 44,4% dos assassinatos de mulheres foram motivados por razões de gênero. Esse índice é o mais alto desde que o feminicídio foi incluído no Código Penal, em 2015. Ao todo, 1.571 mulheres foram vítimas de feminicídio no ano passado, uma média de 4 mortes por dia. As tentativas de homicídio também aumentaram. Foram mais de 4.100 casos registrados, quase 3 tentativas para cada feminicídio consumado. As maiores taxas de violência letal de gênero foram registradas nas regiões Centro-Oeste e Norte. Já Sudeste, Nordeste e Sul apresentaram índices menores. Da Rádio Nacional no Rio de Janeiro, Tatiana Alves.
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Oiê, muito bom dia, excelente domingão, 26 de julho, por aqui Flávia Rocha pra te acompanhar nesta manhã aqui na Mundo. Hoje eu começo o meu horário com Michael Jackson, Thriller.

0: aí na Mundo Livre, em CDC com a sonzeira, You Shook Me All Night Long, Chuck Berry, You Never Can Tell. Bora curtir o nosso Mundo Livre Flow, tá chegando já já com 10 sons diretos, sem intervalos. Bom domingo.
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0: Mundo Livre e sua atitude sonora com Iron Maiden, Run to the Hills. Sonzeira pra você aqui no nosso Flow com 10 sons direto. Também Red Hot Chili Peppers, Universally Speaking e Engenheiros do Havaí, A Revolta dos Dandies 2. Bora seguir no Flow agora com New Order, Regret.
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0: fechando essa edição do Mundo Livre Flow, Oingo Boingo, Stay, Diana Ross, I'm Coming Out e Eric Clapton, Layla. Demais, hein? Fechamos por aqui essa edição do Mundo Livre Flow. Ainda tem mais durante a programação aqui na Mundo, sempre com 10 sons sem intervalos. Aproveita muito o seu domingão, hein? Vai aumentando o volume pra acordar de vez o seu corpo, a sua mente, os seus ouvidos e bora curtir nossa programação cheia de atitude por aqui. 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

E seguimos juntos, ótimo domingo, 26 de julho. Aproveita muito o seu fim de semana e bora colocar a sonzeira na sua caixa de som por aqui. Chegando agora, são dos Smiths, The Boy with the Thorn in His Side.

Mundo Livre, sua atitude sonora com You Two Mysterious Ways, Kid Abelha, pintura íntima. E agora tem Beatles, Here Comes the Sun.

aí, Rui Lewis and News aqui na Mundo com The Power of Love. Grande hit aí da trilha sonora do filme De Volta para o Futuro, lá de 85. Quem lembra, hein? Esse som aí chegou ao primeiro lugar na parada Billboard Hot 100 e recebeu, inclusive, uma indicação ao Oscar de melhor canção original aí na época do filme De Volta para o Futuro. Também aqui na Mundo a gente curtiu Midnight Oil, The Dead Heart. E agora tem Whitesnake, Is This Love?

0: Green Day aqui na Mundo Livre, The American Dream is Killing Me. Também rolou Nando Reis, Sou Dela. Muito bom dia, ótimo domingão. Já já eu volto com mais sons. 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

É hit que você quer, hit que a gente traz aqui na Mundo Livre com The Cure, Close to Me, também Aerosmith, Crying, que tal, hein? E ainda a nova do Social Distortion, The Way Things Were. Bora seguir com mais sucessos pra você cantar junto. Agora tem Oasis, Wonderwall.

Mundo Livre, sua atitude sonora, Blink, 182, All the Small Things, também The Police, Roxanne. Quero te fazer aquele convite, hein? Daqui a pouquinho, às 10 da manhã, vai rolar mais uma edição do Contra Capa. E hoje, na edição de hoje, teremos Foo Fighters com o álbum The Color and the Shape. Aliás, foi uma sugestão de ouvinte aqui para esse disco rolar no Contra Capa. Então você também pode mandar sua sugestão pelo nosso WhatsApp ou lá pelo Instagram da Mundo. E eu sempre tô de olho aí e anotando as sugestões de vocês, tá? Daqui a pouquinho, às 10 da manhã, Contra Capa com Foo Fighters. Bora seguir por aqui agora com Pink Floyd, Comfortably Numb.

0: Na Mundo Livre, você curtiu Genesis, I Can Dance e Elton John e Kiki D, Don't Go Breaking My Heart. 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

Aí na Mundo Livre, Michael Jackson, Don't Stop Till You Get Enough, Raulzito, Por Quem Os Sinos Dobram, e agora tem sonzeira, bora aumentar o volume pra curtir essa que eu sei que você gosta. Metallica na área, Enter Sandman.

0: Mundo Livre e sua atitude sonora, explodindo suas caixinhas de som, AC/DC, TNT, para fechar essa horinha aqui da programação da sua atitude sonora. Eu, Flávia Rocha, te convido a seguir por aqui, porque tem contracapa chegando depois do break com o Foo Fighters hoje, The Color and the Shape. Bora curtir comigo? Bom domingo para você. 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
3: Aqui é Silvia Sprenger e esse é Rock and Run. Quem está acima do peso muitas vezes fica em dúvida se pode ou não correr. O treinador Rodrigo Lobo, em matéria no portal WebRun, diz que é preciso tomar alguns cuidados. Antes de mais nada, é importante fazer um check-up médico. Depois, buscar um profissional de educação física que irá prescrever o treino dosando a intensidade, para não sobrecarregar demais. Também é interessante buscar atividades complementares como o fortalecimento, que irá proteger as articulações.
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Olá, muito bom dia. Eu sou Flávia Rocha e tá no ar mais um Contra Capa, nosso tradicional passeio pela discoteca da Mundo Livre. Tá na hora de puxar um disco icônico da estante e dar o play nas canções e nas curiosidades de mais uma grande obra fonográfica. Na edição de hoje, para fechar o mês do rock aqui na programação do Contra Capa, vamos com The Color and the Shape, o segundo álbum do Foo Fighters, lançado em 20 de maio de 1997. Na verdade, ele até é considerado ali como o verdadeiro disco de estreia da banda, já que o trabalho anterior foi gravado inteiramente por Dave Grohl. The Color and the Shape foi responsável por levar o Foo Fighters ao estrelato, com grandes clássicos como Everlong, Monkey Ranch e My Hero. O álbum foi produzido por Gil Norton e refletiu um período muito conturbado na vida pessoal de Dave Grohl, especialmente com o fim do seu casamento na época com a fotógrafa Jennifer Youngblood. A sonoridade passeia entre guitarras agressivas e baladas melódicas, abordando letras sobre arrependimento, términos e inseguranças. Começamos de som no Contra Capa de hoje com Foo Fighters e a primeira faixa é Doll.

0: Você está curtindo Contra Capa hoje com Foo Fighters e o segundo álbum The Color and the Shape, lá de 1997. Ouvimos Hey Johnny Park, antes Monkey Ranch e Doll. As gravações das músicas do segundo disco do Foo Fighters não foram lá muito pacíficas. O Dave Grohl havia chamado o guitarrista Pat Smear, que tocava com Nirvana, e a cozinha do Sunny Day Real Estate, com Nate Mendel no baixo e William Goldsmith na bateria. Com Pat e Nate na banda até hoje, correu tudo bem. Mas Dave Grohl não gostou da forma como William gravou as baterias das novas canções. Resultado, o próprio Dave Grohl refez quase todas as partes da bateria, o que gerou, claro, né, tensões na banda, levando à saída de William Goldsmith. Após o lançamento do disco, Taylor Hawkins assumiu as baquetas na turnê, se firmou no posto e seguiu com a banda até a sua morte em março de 2022. Seguimos com o som de The Color and the Shape, agora My Poor Brain.
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0: gente. Segundo trabalho dos Foo Fighters tá rolando aqui no Contracapa de hoje. Você ouviu Up in Arms, Wind Up e My Poor Brain. Se as referências ao Nirvana sempre perseguiram a obra de Dave Grohl, imagine em 1997, apenas 3 anos após a morte de Kurt Cobain. Aliás, não foram poucas as vezes em que Dave teve que explicar que a faixa My Hero não era um tributo ao falecido colega. Embora escrita da perspectiva de uma criança, a música reflete as crenças de Dave Grohl, os heróis que ele teve em sua vida, que eram pessoas comuns, que faziam coisas extraordinárias. Seguindo por aqui agora, então, com My Hero.
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0: Contra Capa de hoje, trazendo Dave Grohl e os seus Foo Fighters com o segundo álbum da carreira The Color and the Shape, de 1997. Ouvimos February Stars, Enough Space, See You e My Hero. Na divulgação do disco, o Foo Fighters lançou clipes icônicos que marcaram a MTV nos anos 90 e que foram responsáveis por criar estéticas que seriam imitadas por outras bandas. Se o vídeo de Monkey Ranch é mais simples, focando bastante em uma apresentação ao vivo da banda, os clipes de Everlong e My Hero contam histórias que qualquer fã de carteirinha da banda sabe de cor. Em Everlong, Dave Grohl e o saudoso Taylor Hawkins mergulham na interpretação e vivem um casal, em apenas uma das tantas outras oportunidades onde o baterista se vestiria de mulher em um clipe do grupo. Já em My Hero, a banda toca em uma casa em chamas, enquanto um herói anônimo resgata pessoas de lá. Gravado em plano sequência, esse clipe tornou-se parte importante da videografia dos Fools. Outro clipe importante dessa fase, mas muitas vezes até esquecido, é o de Walking After You, balada que entrou na trilha sonora do filme de Arquivo X. Seguindo de som agora, outro mega hit desse álbum e da carreira dos Foo Fighters, Everlong. Como eu falei anteriormente, o disco foi produzido numa época em que o Dave Grohl passava por uma separação. O casamento com Jennifer Youngblood ia de mal a pior, e foi durante as gravações do disco no Bear Creek que ele recebeu os papéis do divórcio, trazendo então a turbulenta inspiração para a letra de Everlong. Grohl sabia que Everlong se tratava de uma música legal, mas não pensou que seria a canção por meio da qual a maioria das pessoas reconheceria o Foo Fighters. A gente ouve essa agora aqui no Contracapa.
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Aí fechando o setlist do Contra Capa de hoje com Foo Fighters e o álbum The Color and the Shape, segundo trabalho da banda lançado em maio de 1997. Ouvimos The Color and the Shape, New Way Home, Walking After You e Everlong. The Color and the Shape é o trabalho mais vendido da banda até hoje, com mais de 12 milhões de cópias vendidas mundialmente. As três canções lançadas como single, Monkey Ranch, Everlong e My Hero, são verdadeiros hinos para os fãs até hoje. Mais importante que números, The Color and the Shape ajudou a estabelecer o Foo Fighters como uma nova e potente banda por seus próprios méritos. E a história depois daí só teria continuidade. Com produção e apresentação de Flávia Rocha, o Contra Capa de hoje fica por aqui. Lembrando que as reprises do programa ficam no site da Mundo, na aba Podcasts e agora também no aplicativo. Não esquece, manda seu comentário ou sugestão de novas edições para o nosso WhatsApp. Aliás, o programa de hoje foi sugestão da ouvinte Pamela. Valeu demais, Pam. O nosso WhatsApp é o 41 992579390 com a hashtag Contra Capa ou comenta no último post do programa no Insta, @MundoLivreFM. Próximo domingo, às 10 da manhã, te espero com mais um disco essencial do acervo da Mundo Livre, aqui no Contra Capa.

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Olá, um excelente domingo para você que me acompanha a partir de agora aqui nas Ondas Sonoras da Mundo Livre. Eu sou o Renan Zamilian, chegando para te fazer companhia até às 3 da tarde com muita música boa. Bora começar com Green Day, When I Come Around.

0: Mundo Livre, sua atitude sonora. Thaís Sonzeira do The Who, Pinball Wizard. Antes, Foo Fighters com Unconditional. E ainda, Alice in Chains, No Excuses. As últimas dessa sequência, que só começa o meu horário de hoje, desse nosso encontro de domingo, dia 26 de julho. Bora juntos aqui nas ondas da Mundo. Depois do break, vem aí o Flow e os 10 sons diretos, sem intervalo comercial. Aumenta o som pra elas.
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0: Mundo Livre, sua atitude sonora, tá no ar a minha edição do Flow desse domingo e a gente ouviu só coisa boa, fechando essa primeira parte com U2 Elevation, também rolou Audioslave, Shadow on the Sun, teve Bikini com Big Mountain, A New Wind Blowing, Vento Ventania, grande parceria aí desses dois gigantes, antes Silverchair and a Song e abrindo a minha edição do Flow, Fleetwood Mac com The Chain. A gente segue diretão agora com Eagle Eye Cherry, trazendo Save Tonight.
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0: Mundo Livre, sua atitude sonora, fechando as 10 músicas direto sem intervalo do Flow. A gente ouviu Roy Orbison, Pretty Woman, grande clássico aí do cinema mundial. Antes teve som do Muse com Uprising, The Smiths com Ask, Semisonic, Closing Time, e a parte 2 começou com Eagle Eye Cherry, Save Tonight. Muito bem, estamos apenas começando o nosso encontro de hoje. Daqui a pouquinho eu volto com muito mais pra gente ouvir, abrindo a minha próxima hora com o som do Dire Straits. Vem comigo.
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0: Mundo Livre, sua atitude sonora. Bora juntos curtindo esse domingo. Agora abrindo essa hora ao som de Dire Straits. Você ouve Sultans of Swing.

Mundo Livre, sua atitude sonora. Você acabou de ouvir o som do The Cure, In Between Days. Antes, outra gigante britânica, Beatles, I Saw Her Standing There. E ainda Shawn James, Headed for the End, aquecendo os seus ouvidos para quem vai ao show aí do cara no dia 8 de agosto em Curitiba, lá no Hard Rock Café. Seguindo direto agora pro som dos Ramones, quatro punks de New York, Blitzkrieg Bop.

Tá aí na Mundo Livre, Lynyrd Skynyrd com o clássico Sweet Home Alabama. Antes, The Radicals, You Get What You Give. E ainda, os Paralamas do Sucesso com Vital e Sua Moto. Agora a gente segue para um rock mais moderninho. I'm Just a Kid, som do Simple Plan.

0: sequência de clássicos pra gente aproveitar. Vai ter Blink, vai ter Iron Maiden e muito mais. 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
0: Mundo Livre, sua atitude sonora. Eu sou Renan Zamilian, te fazendo companhia neste domingão, hoje de 26 de julho, e abrindo essa hora com o som do Blink-182. Bora curtir I Miss You.

Mundo Livre, sua atitude sonora. Esse foi Tom Petty, Running Down a Dream. E os Rolling Stones com Sympathy for the Devil. Essa dupla boa demais, hein? Pra fechar essa sequência aqui nas ondas sonoras da Mundo Livre, domingão, 26 de julho. Renan Zamilian na sua companhia até às 3 da tarde. Seguimos em frente com o som do Red Hot Chili Peppers, By the Way.

Mundo Livre, sua atitude sonora, Será? Som do Paulo Ricardo, na sua versão para Será, de Legião Urbana. Antes, Violet Femmes, Blister in the Sun e Oingo Boingo com Just Another Day. Quem chega agora é o Nirvana, com toda a sua grungeira em Come As You Are.

0: Bom demais, fechando mais um bloco da nossa programação de hoje. A gente ouviu a rainha Queen, Bohemian Rhapsody, antes Cake com versão divertida de I Will Survive e ainda Surto com A Cera. É isso aí, depois do break eu volto para mais uma hora repleta ainda de coisas boas. Então bora curtir junto comigo, trazendo som do Faith No More, Nenhum de Nós e muito mais.
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5: Aqui é Silvia Sprenger e esse é Rock and Run. Quem está acima do peso muitas vezes fica em dúvida se pode ou não correr. O treinador Rodrigo Lobo, em matéria no portal WebRun, diz que é preciso tomar alguns cuidados. Antes de mais nada, é importante fazer um check-up médico. Depois, buscar um profissional de educação física que irá prescrever o treino dosando a intensidade, para não sobrecarregar demais. Também é interessante buscar atividades complementares como o fortalecimento, que irá proteger as articulações.
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Mundo Livre, sua atitude sonora. Bora pra mais uma horinha cheia de música boa aqui na nossa programação desse domingo. Abro meu bloco já trazendo pra você som do Faith No More. Bora curtir Falling to Pieces. Aumenta.

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Esse foi o som do Chumbawamba com Tub Thumping. Antes, Cold War Kids, Push My Luck. E ainda Nenhum de Nós com Astronauta de Mármore. Agora a gente segue em frente com o som do Led Zeppelin. 7 minutos e 59 segundos de escadaria. Bora subir!

É isso aí, essa foi Dancing in the Dark, som do Bruce Springsteen, e antes Iron Maiden com The Trooper, galopadas para aquecer os caminhos para o showzaço do Iron no dia 28 de outubro aqui em Curitiba. Agora a gente segue para as finaleiras desse domingo ao som do Creedence, Who Stopped the Rain.

0: Mundo Livre, sua rádio de atitude, fechando o meu horário de hoje, domingão, dia 26 de julho. Você ouviu AC/DC com Back in Black e ainda Legião Urbana quase sem querer. É isso aí, vou passando o meu horário, mas volto à noite para apresentar o Captura Mundo Livre e os melhores sons do underground, cena autoral e independente do Paraná. Te encontro mais tarde, então. Aproveite aí a sua tarde e a gente se vê. Até mais!
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Olá, uma excelente tarde, bom domingo, 26 de julho. Estamos juntos novamente nas ondas sonoras da Mundo Livre. E agora é comigo, Diana Vieira, sua companheira em mais uma tarde. Eu abro hoje com Joan Jett and the Blackhearts.

0: Aí na Mundo Livre, Green Day, Boulevard of Broken Dreams. E ouvimos também Somber, Back to Friends. Segura ligado comigo, hein? Eu volto já trazendo o nosso Mundo Livre Flow dessa tarde. 10 sons direto pra você.
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0: E essa é a Mundo Livre, sua atitude sonora. Mundo Livre Flow no ar com Sublime Santeria e Engenheiros do Havaí Infinita Highway. Seguimos com o nosso Flow 10 sons direto aqui na programação de Atitude Sonora. Você fica agora com Offspring.
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0: Essa é a Mundo Livre, sua atitude sonora, trazendo Raulzito pra fechar o flow, guitar e Bad Company, Feel Like Making Love. Excelente domingo, hein? 26 de julho, seguimos juntos, mais uma tarde, curtindo a programação da Mundo Livre, e eu volto já já.
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Estou de volta. Excelente domingão para você que segue comigo. Diana Vieira, te levo por aqui até às 7, hein? Bora de Pearl Jam, abrindo mais uma sequência Better Man.

Mundo Livre, sua atitude sonora. Ouvimos Paramore, This Is Why e Kansas, Carry On My Wayward Son. Muito bom, hein? Nada mal. E a gente continua curtindo boa música. Agora é a vez de Radiohead, Creep.

Mundo Livre, sua atitude sonora. E aí com Cidade Negra, A Sombra da Maldade. E você ouviu ainda Seal Crazy. Muito bem, Linkin Park já está engatilhado por aqui para dar sequência com In The End.

0: E essa é a Mundo Livre, sua atitude sonora. Peter Bjorn and John, Young Folks, e ainda rolou Joy Division, Love Will Tear Us Apart.
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0: Já voltamos. Ótimo domingo pra você. Eu sou Diana Vieira, sua companheira em mais uma tarde. Aliás, até às 7 da noite tem coisa boa pra gente ouvir juntos, hein? A rainha da largada nesta sequência, A Kind of Magic.

Mundo Livre e sua atitude sonora, Samsonic, Secret Smile e Goo Goo Dolls com Black Balloon. Muito bom, hein? Agora tá chegando o som do Weezer, Happy Together. Imagine me.

Livre, Flex Sabbath, Changes. Pois é, minha gente, nessa última semana a gente completou um ano da morte de Ozzy Osbourne, no dia 22 de julho, e rolou até um dia inteirinho de programações especiais em Birmingham, a cidade natal do Príncipe das Trevas, né? Primeiro Ozzy Day, marcando aí um ano sem o nosso querido Ozzy. Ainda rolou por aqui Bonnie M, Rivers of Babylon, e já está aqui engatilhado para você o som dos Beatles para dar sequência pra gente. Você curte Don't Let Me Down?

0: Na Mundo Livre, Nirvana, Heart-Shaped Box. Assim, encerramos mais uma horinha de programação, hein? Fica aí que eu volto já. 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

Mundo Livre, sua atitude sonora, garantindo aí a melhor programação para o seu fim de tarde. Eu sou Diana Vieira e minha última horinha começa hoje com Foo Fighters, Times Like These. 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

Livre sua atitude sonora. Você curtiu Jet, Are You Gonna Be My Girl? E The Police, Every Little Thing She Does Is Magic. Muito bom, hein, minha gente? Até às 7 estamos juntos e agora você curte junto comigo The Verve.

Mundo Livre, sua atitude sonora, RPM com Olhar 43. Lembrando, minha gente, nosso Paulo Ricardo é a atração da Corrida Mundo Livre desse ano, né? E tá chegando 15 de agosto no Parque Autódromo. 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De correr ou de curtir também o show do Paulo Ricardo na linha de chegada. Bom, agora tá chegando o Depeche Mode.

0: Mundo Livre, sua atitude sonora com Matchbox 20 Unwell e Amy Winehouse, Tears Dry on Their Own. Eu, Diana Vieira, estou de saída por hoje e, é claro, te agradeço, né, a você que esteve comigo em mais uma tarde. A gente se encontra amanhã por aqui às 3. E olha só, você segue curtindo a programação da Mundo Livre, né? Tá chegando Mundo Livre Flow, na sequência tem Captura Mundo Livre. Segue por aqui que vale a pena. Aproveita o finalzinho de domingo, bom começo de semana para você. Até a próxima.
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0: Salve, salve, salve, uma excelente noite de domingo, dia 26 de julho, para você que está comigo aqui na Mundo Livre. Eu sou Everton Liberto, assumindo meu horário por aqui, te levo até a meia-noite. Para começar, tem o Mundo Livre Flow, 10 sons diretaços, e a primeira é com o YouTube. 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

0: Mundo Livre, sua atitude sonora. Tá aí My Generation, The Who. Antes nós ouvimos Bruce Springsteen com Born in the USA e Titãs também tocou Marvin. Esse é o Flow, 10 sons diretaços. A gente já curtiu aí os 5 primeiros. E agora tem a segunda metade, é o som de Green Day, Wake Me Up When September Ends.
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0: The Killers, When You Were Young, a última dessa edição do Mundo Livre Flow. Passou rápido demais, hein? Já ouvimos por aqui 10 sons diretaços. Tem outras edições do Flow amanhã aqui nas ondas sonoras da Mundo Livre.
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0: Mundo Livre, sua atitude sonora, R.E.M., The One I Love. E antes teve Safari Song, som do Greta Van Fleet, para encerrar mais um bloco aqui na Mundo Livre FM. Vem chegando agora, depois do intervalo, mais uma edição do Captura Mundo Livre. Renan Zamilian tá aqui no jeito e assume a programação. Às 9 horas da noite, logo na sequência do Captura, eu, Everton Liberto, volto com vocês. Então até já!
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5: Salve, salve, descobridores de novos sons e amantes da música paranaense. Chega junto, tá começando o Captura Mundo Livre, o nosso passeio sonoro pela cena independente e autoral aqui do nosso estado. Eu sou Renan Zamilian, o seu guia musical, e quero te convidar para embarcar comigo nesse tour pelos inferninhos paranaenses. Olha só, hoje quem toca no palco do Captura são Terra Plana, Tucumã, Melton Celo, Antivírus, Consingo Novo e muito mais. Abrindo a nossa primeira sequência, logo de cara, já temos Ulala, a banda mais curtida da semana passada, lá no aplicativo da Mundo Livre. Inclusive, fique ligado aqui na Mundo Livre nessa próxima hora e deixe o seu like ou dislike nas músicas que tocarem por aqui. A banda mais queridinha dessa edição toca de novo na semana que vem. Muito bem, sem mais delongas, bora começar essa domingueira Ulala com a música Hey Hey.

0: Mundo Livre, sua atitude sonora. Começando bem demais essa edição do Captura. Por aqui a gente ouviu Spixels com Small Talk, antes Poncãs com Carnaval, Antivírus com o lançamento O Príncipe Caiu e Ulalá, nossa campeã de likes da semana passada, tocando por aqui Hey Hey. Aproveito para te lembrar que você pode reagir às músicas que tocam por aqui lá no aplicativo da Mundo Livre. Vou bater nessa tecla. A banda mais curtida toca de novo na semana que vem. Então bora mobilizar o aplicativo, deixar bastante like naquele som preferido e garantir o repeteco no próximo domingo. E falando em bandas de rock em destaque, esses dias o perfil Globo Gente fez um post bem legal lá no Instagram sobre o rock não ter morrido e divulgou um lineup fictício de bandas de rock nacional que tem bombado aí na cena. Tem curitibana na lista e não é à toa. Olha só, Terra Plana já tocou no South by Southwest em Austin, no Texas, no Lollapalooza em 2026 e fez turnê pelos Estados Unidos e Europa. Inclusive, em agosto, estão indo de novo pro outro lado do Atlântico. Massa demais, né? Já já você curte essa mistura de shoegaze, pós-punk e rock alternativo na próxima sequência. Enquanto isso, vamos dar um rolê por Guarapuava com Os Frentistas e a música Skateboard.
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0: Mundo Livre, sua atitude sonora. Nesse bloco a gente ouviu Palhaços da Cidade com Vodka. Antes também rolou o som do Toxina com Caminho do Som, Terra Plana com Charlie, Past Behavior com Sometimes I Feel Like Should Leave e Os Frentistas com Skateboard. Muito bem, todo captura eu peço para as bandas e artistas enviarem os seus materiais para a gente, né? E não é só enviar as músicas, galera. É importante também colocar um textinho sobre o seu trampo para a gente te conhecer melhor, conhecer da sua trajetória, entender os lançamentos e poder fazer um serviço completo aqui na divulgação. Vocês lembram da banda She Is Dead? Pois é, eles mudaram de nome para The Dirties. Esses dias, os caras mandaram um e-mail contando que o nome She Is Dead era uma referência ao filme A Origem, aquele do Leonardo DiCaprio, sabe? Mas, com o passar dos anos, eles começaram a se sentir um pouco desconfortáveis aí, principalmente por conta dos altos índices de violência contra as mulheres no Brasil e no mundo. Que doideira, né? Eu acho justíssimo essa troca de nome e desejo vida longa ao The Dirties. O Maurício também contou que logo o quarto álbum vem aí e pediu pra gente tocar All the Monsters, que representa essa nova fase da banda. Recado anotado e a música tá na próxima sequência. Fique de ouvidos aí. Enquanto isso, vamos de Chão de Taco com Pode Dar Certo.
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Mundo Livre, sua atitude sonora. Por aqui rolou Criminal Action, Hard Rock Band com Lorraine. Antes, The Dirties com All The Monsters. Tela Vazia com Vibra e Chão de Taco com Pode Dar Certo. Se você tem uma banda que tem tudo a ver com a cara da Mundo Livre e quer ouvir o seu som aqui nas ondas sonoras de atitude, manda pra gente no e-mail captura@mundolivrefm.com.br. Lembrando de novo da importância de colocar um textinho junto, falando mais de você, do seu trampo, para eu ter subsídios para apresentar vocês por aqui. 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Última sequência de hoje chega com o som do Melton Cello e a música Depois Que Se Me Deixou. Bora curtir!